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2: 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Deixa comigo.
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Obrigado pela presença de cada um de vocês, obrigado por terem vindo. Vocês realmente, nesta noite, vocês já fazem parte da nossa história, da nossa carreira. Muito obrigado de coração.

0: Obrigado. João, você de início.
1: Obrigado, gente. Obrigado pelo carinho, pela confiança. Deus abençoe. Mais 40 anos que a gente precisa muito de vocês, viu? Obrigado.
2: Gente, aqui estão os maiores expoentes que a gente tem, a nossa referência na música sertaneja. Uma salva de palmas, Chitãozinho e Xororó. Obrigado, valeu. Gente!
0: Fiquem com Deus! Beijo! Tchau!